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0: Olá, você que está aí, olha, acompanhando esta emissora, estou chegando com mais um quadro de notícia, mais um momento rural a ser expandido aqui na sua rádio. Grande abraço, estamos vivendo hoje uma quinta-feira, 13 de agosto de 2026. Será um prazer estar à frente desse microfone para estar junto com a audiência e levando para vocês um pouquinho de informação, né, dos acontecimentos, cabíveis, assuntos rurais, assuntos que coincide aí a agricultura. E, bom, do estúdio central a gente vai diretamente para o exterior falar com o nosso repórter móvel, Márcio Espira, que já está na linha para falar com a gente. Alô, Márcio, seja bem-vindo.
1: Alô, Ronaldo, e alô, Rádio Vintes da Meridional FM de São Alberto, Rádio Regional também de São Alberto, Rádio Taquara de Nova Esperança, Rádio Guarani de Corpus Christi, e também a Rádio Baracaju, de quilômetro 42, em Baracaju, além da revista Guia Binacional, Ronaldo Silva.
0: Está bem, a todos que nos acompanham por essas emissoras, nosso muito obrigado. Márcio, estás falando de onde hoje, Márcio?
1: Estamos no quilômetro 13, Porto Maragatu, Ronaldo Silva, no gentil oferecimento da Prodoagro, da Gleba 11, do Grupo Biosafra, e também da Navegação Porto Índio. É isso mesmo, a Navegação Porto Índio também não está patinando. Um alô especial aí, se Deus quiser, o futuro intendente de Baracaju, né, o Adejaime Pavei, o futuro concejal também aí, o Francisco Galhoso, que nos estão apoiando o Momento Rural e Momento News, Ronaldo Silva, além da JS Automotores, né?
0: Isso, além também do concejal Fernando Schneider.
1: Exato, aí. Tudo gente boa ali.
0: É isso aí, Márcio.
1: Ronaldo, hoje vamos ter um especial, ó, fique ligadinho aqui, mais ou menos, uma entrevista do presidente da PS, Lindemar Sesca, ao economista Ginaldo de Souza. É isso mesmo. Nós estivemos ontem acompanhando uma palestra, uma charla, onde o economista falou sobre o mercado, a Bolsa de Chicago, o que pode acontecer, o que não pode acontecer em relação aos preços. Aí a gente tem uma matéria ele falando, e eu vou dar uma resumida do que ele vai falar e que ele falou na palestra de ontem, o economista Ginaldo de Souza, José Ginaldo de Souza, mais conhecido por Ginaldo de Souza. É um dos especialistas economistas do Brasil, dono do grupo Laboro. Então, ele esteve, digamos, graças à APS, Associação de Produtores de Soja, né, e Oleaginosa do Paraguai, junto com o grupo Apani, dando uma palestra ontem à noite, no quinto aí da Apani, do grupo Apani. Então, muito obrigado pelo convite do Grupo Apani, muito obrigado pelo convite do Lindemar Sesca, que é um amigo da gente de vários anos, que é o presidente da PS. E outra coisa, nos convidou para mês que vem, na abertura do plantio direto aqui do Paraguai. Se Deus quiser, e permitir, estaremos juntos. Então, na primeira área, oficialmente, de sembra, aqui de plantio no Paraguai. Então, vamos ter uma matéria falando sobre o mercado. E o que ele falou? A tendência é o mercado subir caso se confirme os problemas climáticos com El Niño. Segundo, vai ter na nossa região, na região também sul do Brasil, muita chuva, trazendo alguns prejuízos. E na região norte, nordeste, coisa seca mesmo. Então, isso pode influenciar negativamente nos preços. E se a safra correr normalmente, aí sim a tendência dos preços é subir. Mas esse é uma incógnita. Tudo vai depender do clima. Se o clima continuar assim, os preços infelizmente irão baixar, segundo os especialistas. E se vier realmente El Niño, a tendência é para subir. Mas vamos deixar o Lindemar Sesca da PS entrevistando, digamos, o economista Ginaldo de Souza. Então, um alô especial ao todos do Grupo Apani, principalmente o engenheiro Michel Jorge, do pessoal da APS, ao presidente Barcesca, e a todos presentes na bela palestra do economista Ginaldo de Souza. Depois, no momento News, o seguinte destaque: Dinamisa e Fiscalia classificam fármacos incautados. Lá detenida pode ser imputada por comercialização não autorizada. Outra matéria também da Telefuturo: insólito contrabando de tisepatidas. Foi detenido transportando ampolhas em seus championes, né? Debaixo da sola do tênis. Tá. O que que o pessoal não faz hoje em dia, né, Ronaldo Silva?
0: É incrível, né? Mas tem, né? Todos procuram suas ousadia, Márcio.
1: Exato, exato, exato. E detuvieram a membros do PCC tras alienamento. Foi localizado em Mariano Roque Alonso, onde estava com sua família. É um peixe gordo do PCC. A vida é feita de ciclos. Tem dias de sol e dias nublados. Tem dias de vitória e tem dias de silêncio. Às vezes dói, às vezes ensina, mas sempre recomeço esperando. Nem tudo é fácil, esperando. Nem tudo é fácil, mas tudo tem propósito. Respire, confie e caminhe. Deus cuida de cada detalhe. Ótima quarta-feira a todos. E vamos, se Deus quiser, amanhã, nesse mesmo horário, voltando em todas essas emissoras. 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Então, se Deus quiser, como eu falei, e há de querer, voltaremos amanhã, nesse mesmo horário, nessas mesmas emissoras. Fique todos com Deus, que eu vou com ele. Fui, tchau, tchau, e até amanhã.
0: Valeu, Márcio, obrigado, Márcio, pelo flash diretamente do exterior falando com a gente, hein? Valeu, Márcio, obrigado pela

0: pelo Flash e também nos adiantar aí o título das notícias. Falando em notícias, vamos diretamente aqui para a matéria da qual Márcio enviou sobre essa entrevista, né, do presidente da APS, o senhor Lindomar Cisca, né, ao Economista. Vamos ouvir então o que eles falaram aí nessa entrevista.
1: Valeu, você vai contar com o senhor desses dois dias que o senhor teve de entrevista aqui no Paraguai, palestra aqui no Paraguai. A impressão que o senhor tem do nosso querido Paraguai?
2: Lindomar, antes de tudo é um prazer enorme estar com vocês. O meu agradecimento profundo à APS e também à PAMI, o nosso amigo Eno, que nos recebeu carinhosamente nas instalações. A minha experiência com o Paraguai já tem mais de 30 anos. Porém, essa área aqui é uma área nova para mim, eu não conhecia, não tinha a menor ideia dessa área de Nova Esperança. Eu conhecia até Santa Rita, no centro, vamos dizer assim. Mas para mim foi uma grande surpresa, eu, Lindomar, ver essas áreas aqui. São áreas muito boas, áreas bonitas, parecidas com Mato Grosso, Cerrado, parecidas com áreas, por exemplo, como o estado de Illinois, Decatur, Tuscola, aquela região central de Illinois, e onde tem a melhor produção, vamos dizer, centralizada. E vi aqui umas áreas muito parecidas. Eu não sei, na realidade, a produtividade, mas vejo que o produtor está muito bem alinhado, muito bem entrosado e sabe o que está fazendo. Agora, nós temos que levar em consideração as questões humanas. O produtor tem muita experiência, muita sabedoria e tecnologia nas suas áreas, da porteira para dentro. Para fora, eu não sei como é que está aqui no Paraguai, é um pouco talvez diferente do Brasil.
1: Nós hoje temos aqui, para situar um pouco o senhor, na cuenca do rio Paraná. Então, tudo que abrange desde Mato Grosso do Sul da porteira para dentro, eu tocar muito bem em tecnologias muito fortes. O que nos falta ainda é alguma coisa que o senhor contestou hoje na sua palestra e que falta para nós a comercialização. Então, hoje temos uma dificuldade ainda em usar essas ferramentas de mercado.
2: Eu acho que a conscientização do produtor vai acontecendo pouco a pouco. Ele assimilou muito bem a questão tecnológica, a questão do manejo, a questão das variedades. Eu diria para você, como disse, a Embrapa teve uma grande participação disso tudo, ajudando-nos a crescer, a evoluir com novas tecnologias. Eu me recordo que a Bahia, por exemplo, a região de Barreiras, há 40 anos atrás, a gente dizia que era quase impossível de produzir soja lá, devido à questão de areia. E hoje a Bahia produz tanto quanto no Sul, adaptou-se sementes, variedades, uma série de coisas. Então, o produtor que faz tão bem o seu trabalho, ele pode investir em consultorias, ele pode estar mais atento ao clima. O clima é o grande fator, o grande, vamos dizer, preponderante em questões de preços. Se você tem clima bom, com certeza você tem safras boas. Agora, safras boas significa preços mais baixos. Então tem que levar em consideração isso aí, aproveitar as janelas, melhor as janelas que surgem, que aparecem, para vender. E ele não pode ficar comprado, vamos dizer, porque quando ele não vende, ele comprou o produto dele, ficou com o produto. Esse produto pode ter um preço de 100, pode ter um preço de 200. Não é isso, Lindomar?
1: Exatamente. Nós da APS sempre orientamos e pedimos aos nossos produtores que vão fazendo suas vendas escalonada. Conforme vai adquirindo seus insumos, vai fechando para pagar a conta. Esse é o mais correto.
2: É o mais correto, é o justo, porque o produtor não fica exposto a ter um problema. Eu já vi produtores no Brasil deixar de vender soja, vamos dizer, no interior a 160, 170, e depois vendeu a 100. Olha só, o quanto ele deixou de ganhar, o quanto ele perdeu, depois ficou reclamando, mas o produtor está...
0: Muito bem, as informações, não tivemos toda a coleta aí dessa entrevista, mas já deu para se entender, né, o assunto. Bom, vamos agora para outra informação aqui também, né? Vamos agora trazendo para vocês o preço do mercado de Chicago. O mercado de Chicago hoje nos diz o seguinte, meu amigo, minha amiga. Para você, meu amigo produtor que está aí ouvindo o Ronaldo Silva nesse exato momento, soja, por exemplo, base mês de agosto, a abertura foi hoje de 1.165 e está estacionado no mesmo 165, tá? 1.165. Base mês de setembro, a abertura foi de 1.165, agora é de 1.166. E base mês de novembro, a abertura foi de 1.183 e o preço agora é de 1.184. Então, soja, soja agora está valendo, base mês de agosto, 1.165, base mês de setembro está valendo 1.166 e base mês de novembro está valendo 1.184 bushels. Seria o preço do mercado de Chicago, hein? para quem está nos acompanhando no Momento Rural e Momento News. E o milho dentro do mercado de Chicago também traz aí as suas informações em relações ao seu preço. Milho hoje está cotizado, na abertura teve aí abrindo aos 456 e o preço agora é de 454 bush, base mês de setembro e base mês de dezembro, a abertura foi de 480 e o preço atual é de 478. O trigo teve aí uma abertura de 553 bush, 553 base mês de setembro, tá? É, melhor, 653, né? Perdão. Base mês de setembro, o trigo teve aí uma abertura de 653 bush e agora é de 655 bush. E base mês de dezembro, a abertura do trigo teve aí, ó, o preço de 670 e o preço agora é de 672 bush. Então, trigo agora, base mês de setembro. Nesse exato momento, posso dizer a vocês que você poderia faturar o seu trigo aos 655 bush, base mês de setembro. E base mês de dezembro, você poderia faturar o seu trigo agora aos 672 bush. Seria as informações que eu trago para vocês relacionadas pelo mercado de Chicago, tá? E agora vamos também para a cotação das moedas. Dólar hoje está sendo comercializado da seguinte forma: dólar na compra 5.930 e na venda 5.975. O real 1.130 guaranis na compra e 1.150 guaranis na venda. O dólar real R$5,16 na compra e R$5,25 na venda. O euro a 6.800 guaranis na compra e 7.210 guaranis na venda. E o peso argentino, 3 guaranis na compra e 5 guaranis na venda. Seria essas as informações que eu trago relacionadas a respeito da cotação das moedas. Damos sequência na programação, trazendo para vocês agora também as informações sobre o comportamento do nosso clima na fronteira Paraguai-Brasil ou Brasil-Paraguai.
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0: A previsão do tempo diz o seguinte para hoje: tivemos uma mínima de 17, máxima chegará aí aos 26 graus Celsius. Será um dia com céu nublado, porém não está marcando chuva. Pode até ocorrer alguns chuviscos em alguns pontos aí dos três departamentos, mas não é considerável chuva. Segundo, é o que diz a meteorologia para o dia de hoje. Para amanhã, sim, marca um pouco de chuva, entre 12 e 15 milímetros. Para o dia de amanhã, sexta-feira, temperatura mínima de 14, a máxima 23 graus Celsius. Amanhã, sexta-feira, em vários pontos do Alto Paraná, Canindeiú e também Caaguaçu, tá? Então, marca chuva para amanhã, tá, gente? Entre 12 e 15 milímetros. Mínima de 14 e a máxima chegará aí 23 graus Celsius a temperatura. Para os sábados, que temos aí o tempo já começando a clarear, né? Vamos ter aí uma pequena precipitação de chuva no sábado, mas é muita pouca chuva, entre 1 e 2 milímetros. Pode até ser que, de repente, nem caia mais esse 1 ou 2 milímetros no sábado. A temperatura mínima será de 17 e a máxima chegará aí aos 28 graus Celsius no sábado. No domingo, sim, teremos um céu claro, totalmente astro rei vai estar brilhando durante todo o período de domingo, onde vamos ter uma temperatura mínima de 20 graus Celsius e a máxima chegando aos 31 graus Celsius no domingo, tá, gente? Então, a partir de domingo, vamos ter aí sol predominando aí durante a semana. Então, eu acredito que a partir de domingo, vamos ter aí uma estiagem na nossa região. E vamos ver o que acontece então. Por enquanto, o que eu posso dizer aí em respeito ao comportamento do clima é isso aí. Também gostaria já de ressaltar aqui a velocidade do vento de hoje, por exemplo, vai chegar aos 34 km por hora. No dia de amanhã, a velocidade do vento vai pegar 28 km por hora. No sábado, a velocidade do vento vai chegar aos 36 km por hora. E no domingo, a velocidade do vento chega aos 40 km por hora. Seria essas as informações que eu trago relacionadas ao comportamento do nosso clima.
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